0: Também, outro não. O que está acontecendo?
1: Mas
0: Não, porque eu sou o Guilherme, eu tenho um grupo que é o Gregory Flex, que é eu, o António e outro.
1: Olha, isto é muito bom.

0: Vai simpático também. Dá pra jogar um gão. Mas o gão não dá pra ser muito. Vai, sai.
1: Eu chego amanhã também assim alegre, um abraço, não sei o quê. Eu aqui a apresentar também.
0: Não, eu sei. Thank you.

0: Tens que quando a menina fala.
1: E ele com a cestazinha de banho mesmo.
0: É um gajo.
1: Isso é gajo.
0: É um gajo.
1: É gajo.
0: É um gajo.
1: Se for a gajo, eu conhecia na praça e ela...
0: Estás com a mãe? Estás a sentir-te a curso de cima?
1: Sim.
0: Tem botox, tem um filtro com 30 camadas. Sim. Eu tenho tipo aquela maquiagem. Oh, tem
1: um bicho ali, olha só. É um gecko.
0: Deixa para lá.
1: Não, é um gecko. Não, parece um gecko.
0: Você tem gajo de
1: todo isso? Ah! É um... Não, nós temos que tirar aqui.
0: Você é burro?
1: Não, parece inteligente. Parece uma forma, mas... Epá, calma.

0: acho que era alguma coisa. É um sapato. Aqui.
1: Eu acho que
0: estou muito lado, o que está acontecendo?
1: Elas não perdeu o colar do moço. Será que posso treinar alguma coisa?
0: Não, tipo, já é bom, já é bem, já é bom.
1: Chama
0: bom. Andamos a ver com um cavalo.
2: E era um
1: tipo. Não é? Eu falei e eu mandei mensagem nele. Isto parece. Então eu ia perguntar. E então eu
3: mandei.
1: Isto parece tu. Isto parece tu. E eu digo. Mas estás, é boa ideia. Pois é, eu quero. Olha para aquilo. Estava a fazer mais rápido. Tem uma figurinha da boca do. Ok, pronto.
0: Tira-me o ovo, dá-me aquela coisa, tira-me o queijo. Eu não disse que ela ia ser mais que
1: um pouco. Tenho uma perna toda, vocês estão aqui.
0: Uma melhor. Eu sou o dono dela.
1: Mas queres mostrar o vídeo no seu filho? Oh, vocês têm de ver. Isso não é Nagasaki? Não,
0: não. O bom é que ela tem muito bem, querido, olha, estamos no. Estás a ver aquele parquezinho com o. Com a rede? Nós não invadimos o parque, aquele parque é nosso por dia.
1: Mas
0: estamos lá, exatamente. Nós estamos ao lado. Até já. Beijo, amor. Beijo.
1: Beijo.
0: Um beijo e um quente.
1: Querem ficar autorizados?
0: Não.
1: Ah, eu estava a fazer uma foto do meu
0: lado. Você é autorizado?
1: Sim, estou com a cama.
0: Ah, já vi o que sim. Por que tenho uma etiqueta na pata?
1: Estou bem
0: Aquilo é muito maneiro, eu vejo quem é que é o rei.
2: Eu não ganho. Isso quer dizer, porra.
3: Thank you.
1: Thank you.